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Não devemos meter um sistema de vigilância e mais um alarme em Serralho. Isto, vamos dizer uma coisa. Lá em baixo em Rolães, isto arrebenta tudo. Vamos aqui para baixo para o hospital, isto arrebenta tudo. O vosso material que vós mandeis não presta para um caralho. E agora como é que vamos resolver isso? Roubam os carros agora da noite. Olha, são as câmaras porco o caralho, isto não presta a mim. Dos outros lados, olha, é cada câmara do caralho é uma maravilha. Aqui, opa, vós uma casa como as vossas, só temos escudões para todos, só tem merda, caralho. Já lá embaixo em Rolães, estou farto de reclamar, é sempre logo aí, joem lá, é os transformadores, é o caralho. Aqui no estado, como estás aqui à mostra, opa, arrebentou tudo, caralho. Opa, é muito fodido, diga lá, que deixa pagar a porta para eu, e na hora da verdade, o material que vocês metem é uma merda, não presta. 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Comércio de automóveis. Ora, veja lá. D e AM. Eu tenho lá embaixo em Rolães e tenho aqui, lá embaixo estou de todas. Vindo só aqui para o hospital de estouro todas, puta, estarei lá as câmaras. Dos outros, das escuritas, estes gajos da trialarme, do caralho, metem cada câmara do caralho, é uma maravilha. Os outros, olha, eu sou patrão, eu nunca só quero ver aí. Foda-se. Sei. Pronto, aqui. 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